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3: 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Play Mix FM, agora são
5: 7h58.
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1: Play Mix FM, agora são
2: 8:30.
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2: Play Mix FM, agora são
3: 8h59.
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1: Playmix FM, agora são
2: 9:30.
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2: Playmix FM, agora são
3: 10 horas.
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4: Play Mix FM, agora são
5: 10:29.
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1: Seu pedido é uma ordem, Marília Mendonça.
2: Complicado, Marília Mendonça.
1: Zabou.
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4: Play Mix FM, agora são
5: 10h44.

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0: Play Mix FM, agora são
1: 11 horas.
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4: Play Mix FM, agora são
5: 11:29.
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2: Play Mix FM, agora são
3: 11:59.
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0: Felipe Rodrigues, obrigada.
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1: Bora lá, sim, Matheus.

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1: Play Mix FM, agora são
2: 1:27.
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4: Play Mix FM, agora são
5: 1:56.
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1: Play Mix FM, agora são
2: 3:25.
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5: Play Mix FM, agora são
6: 3:57.
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3: Mix FM, agora são 7:26.
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8: Conta aí, vai.

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0: Tudo você bem.
1: Play Mix FM, agora são
2: 7:56.
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Os maiores sucessos rolando aqui no seu Manhã da Play Mix. Um ótimo dia pra você, um bom dia pra você que tá ligadinho com a gente. É, essa manhã está muito bonita e com música boa fica ainda melhor, né? Então vamos curtir mais música? Aumenta o volume aí!

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3: 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Pedro Livi, Jorge Matheus.

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1: E é isso aí, meus amigos ouvintes. Você está ligadinho comigo, Guilherme Valadão, aqui no seu programa Alto Astral da sua manhã. É o Manhã da Playmix, o programa recorde de audiência. Muito obrigado pela sua sintonia. Pessoal, vou para um rápido intervalo comercial. Não sai daí, daqui a pouco eu tô de volta. Fica aí!
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2: Olá, voltamos com mais informações no Info News edição deste sábado. Bill Gates pretende se reunir com o presidente da China, Xi Jinping, em novembro para discutir medidas de segurança diante do avanço da inteligência artificial. A proposta é buscar uma cooperação entre China e Estados Unidos para limitar sistemas considerados perigosos. Entre as preocupações estão possíveis ataques digitais e o uso da tecnologia na criação de moléculas relacionadas a ameaças biológicas. Gates acredita que regras internacionais podem reduzir esses riscos sem impedir novos avanços. O empresário também alerta para os efeitos da automação sobre os empregos e admite impostos para empresas que substituírem trabalhadores por máquinas. A arrecadação poderia financiar medidas de proteção social para pessoas afetadas pelas mudanças. Gates defende ainda a criação de uma organização internacional dedicada à segurança dessas tecnologias. Para ele, a cooperação entre governos será necessária para evitar novos riscos e impedir que os avanços tecnológicos aumentem as desigualdades. Daqui a pouco eu volto com mais um bloco do Info News. Fique ligado.
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4: É isso aí, estamos de volta por aqui com o seu programa Manhã da Play Mix. Obrigado pela sua sintonia, continua ligadinho aqui com a gente no seu programa favorito. Já aproveita, manda aquele WhatsApp pra mim, chama no WhatsApp da Play Mix FM 6899986-5059. Peça sua música, manda um alô que eu quero ver você participando aqui comigo.
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4: Fala comigo no WhatsApp, bebê, e continua sintonizado aqui comigo, aumenta o volume.

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0: Muita música boa rolando por aqui na sua programação Manhã da Play Mix. É, muito obrigado pela sua sintonia. 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Quer ganhar aí brindes personalizados da Rádio Play Mix FM? 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
0: E aí você vai poder estar concorrendo a premiações, brindes, bonés, copos personalizados, tudo do bom e do melhor aqui da nossa rádio, da sua rádio favorita, Play Mix FM. Vem mais música pra você, tá chegando aí um dos maiores sucessos do seu rádio, aqui no seu Manhã da Play Mix. Aumenta o volume!

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1: Tamo junto!
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1: É isso aí, encerramos mais uma sequência musical aqui no seu programa Manhã da Play Mix. Eu vou para um rápido intervalo comercial. Eu volto daqui a pouco com muito mais música pra você.
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0: Gustavo Lima e eu também estou ligado com vocês aqui na melhor.
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14: Olá, voltamos e o Info News está no ar com mais uma edição neste sábado. A Justiça Federal liberou mais de 3 bilhões de reais para pagar valores atrasados a pessoas que venceram ações contra órgãos do governo. Desse total, 2 bilhões e 750 milhões de reais serão destinados a processos envolvendo INSS e benefícios assistenciais. Os pagamentos incluem casos de revisão de aposentadorias, pensões, auxílio por incapacidade e outros benefícios. Ao todo, mais de 280 mil pessoas serão atendidas em cerca de 220 mil processos incluídos no lote. O dinheiro será repassado aos tribunais regionais federais, que farão os depósitos em contas abertas no Banco do Brasil ou na Caixa. O valor não será enviado automaticamente para a conta bancária usada normalmente pelo beneficiário. Para receber, é necessário ter vencido uma ação judicial e possuir uma requisição de pequeno valor incluída no lote. A data de liberação deve ser consultada diretamente no tribunal responsável pelo processo. Daqui a pouco eu volto e trago a última edição do dia do Info News.
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16: É isso aí, estamos de volta por aqui com o seu programa Manhã da Play Mix. Obrigado pela sua sintonia. Continua com a gente por aqui. Aumenta o som que vem mais sucesso pra você. Após esse intervalo rapidinho, a gente continua com o mix perfeito pra sua vibe aqui no seu programa Manhã da Play Mix.

0: Ribeiro. Tamo junto, misturado, né, velho? Valeu, Guilherme. Tamo junto. Sucesso, papai.
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0: hoje, meu amor.
1: Obrigada.
2: Agora, você viu que combinou?
3: Obrigada. Você tava linda de todo jeito.
1: Obrigada.
2: Deus abençoe.
1: Uma salva de palmas pros meninos, que eles arrasaram muito, me ajudando.
2: Sempre, sempre.
3: Deus abençoe esse projeto maravilhoso, meu amor.
1: Que Deus retribua pra você milhões de vezes mais o que vocês estão fazendo por mim.
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5: Felipe e Rodrigo, sejam bem-vindos. Que sentimento, rapaz.
6: A honra é nossa.
5: Que moda também.

0: E é isso aí, meus amigos ouvintes, muito obrigado pela sintonia aqui no seu programa Manhã da Playmix, muito obrigado, continua aqui com a gente. Gostaria de enviar um alô especial aqui para a Vandressa, que está curtindo a nossa programação lá na Cidade de Deus. Um abraço também para o meu parceiro Joseni Rafael, sempre ligado com a gente. Continua aqui comigo na Playmix FM, aqui no seu Manhã da Playmix, sua manhã com muito mais energia, com muito mais alto astral. Vem mais música por aí, continua comigo, chama no WhatsApp também, peça aquele alusão, aquela música 689-9986-5059. Vem mais música por aí, aumenta o volume.
1: É pra sofrer, viu?

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0: Ranvaladão. Pessoal, vou dar uma pausa rapidinho, vou tomar aquela aguinha ali gelada no jeito. Daqui a pouco eu volto com muito mais música pra você aqui no seu Manhã da Play Mix.
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1: Olá, voltamos com mais informações neste sábado aqui no Info News, com o último bloco do dia, e essa é a notícia de agora. A dívida pública federal voltou a crescer em julho e ultrapassou 9 trilhões e 200 bilhões de reais, informou o Tesouro Nacional. O aumento foi de 0,22% em relação a junho e ocorreu principalmente por causa dos juros acumulados sobre o endividamento. A dívida corresponde aos recursos captados pelo governo para financiar despesas que ficam acima da arrecadação. Somente os juros acrescentaram mais de 85 bilhões de reais ao saldo em julho, embora o pagamento de títulos tenha compensado parte desse aumento. O prazo médio para pagamento, ele apresentou pequena elevação e ficou pouco acima de 4 anos. Já o custo médio da dívida acumulado em 12 meses recuou, passando de 12,68% para 12,45% ao ano. A tendência prevista pelo Tesouro ainda é de crescimento do endividamento nos próximos meses. A estimativa é que a dívida pública federal termine 2026 entre 9 trilhões e 700 bilhões de reais e pouco mais de 10 trilhões de reais. Assim encerramos o nosso Info News edição de hoje, sábado. Eu sou o Silva Júnior e volto na segunda trazendo mais notícias. Grande abraço e um excelente final de semana.
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3: É isso aí, estamos de volta por aqui diretamente do estúdio da Rádio Play Mix FM. Rádio Play Mix FM, o mix perfeito pra sua vibe. De volta com o seu programa Manhã da Play Mix, que continua com os maiores sucessos por aqui. Aumenta o som e curta que a gente tá de volta.

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0: Muito obrigado!
1: Indiscutivelmente. Não tem igual.
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1: É isso aí, pessoal. Encerramos o Manhã da Playmix desse sabadão com chave de ouro. Muito obrigado a você que acompanhou o nosso programa durante toda a semana. Só temos a agradecer a cada um de vocês. Tudo isso só é possível com você, ouvinte. Segunda-feira estamos de volta, iniciando a semana com muita alegria, com muito alto astral. Até a próxima, pessoal. Tchau, tchau.
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7: Play Mix FM, agora são
8: 11:57.
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0: Satisfação, meninos.
1: Obrigado, molecada.
0: Obrigado, obrigado.
1: Que prazer. Sucesso, Gui Vitor.
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4: O quê?

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6: Play Mix FM, agora são
7: 12:26.
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0: salva de palmas, Murilo Huck.
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1: Play Mix FM, agora são
2: 12:56.
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3: Boa tarde. Muito boa tarde pra você, o finalzão de semana mais animado do Brasil. Prazeraço, Johnny Silva, chegando por aqui, a tarde mais que demais, com certeza, edição especial aí de finalzão de semana. A partir de agora, muita música boa, muita descontração, muita alegria, muita companhia boa, porque eu vou estar junto com você nessas próximas duas horas aí, trazendo o que há de melhor no mundo da música pra você. Por aqui tá começando, seja muito bem-vindo, Johnny Silva com você, coladinhos. Tá chegando o Zé Neto e Cristiano, pulando o muro. Ah, cuidado, tá? Senão chama a polícia se pular o muro. Continua!

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4: Ei, parou, segura. Tem cerveja aí?
5: Tem.
4: E tá gelada?
5: Ah.

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1: Ô, Rio Preto! Cheguei Arnaldo e Zé Neto e Cristiano junto e misturado, hein?

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2: Playmix FM, agora são
3: 4:01.
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1: Play Mix FM, agora são
2: 4:26.
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2: 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Play Mix FM, agora são
4: 4h58.
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1: Diego, Vitor Hugo.

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1: Play Mix FM, agora são
2: 5:57.

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11: E aí, turma? Tô chegando. Muito prazer, eu sou o Johnny Silva. Chegando mais um pisanejo, edição especial de finalzão de semana. O que você está aprontando por aí? Conta pra gente aqui, não esconda nada, hein? Tá fazendo faxina em casa, tá no trabalho, tá de folga, tá no clube, ah, tá na academia. O que você tá aprontando? Conta pra gente. A partir de agora, o pisanejo é o seguinte: o melhor do sertanejo romântico, ah, o melhor do arrocha, da pisanejo, do bolero, da seresta, tudo pra animar e dar um up aí no que você está fazendo neste finalzão de semana. Tá chegando por aqui os Barões da Pisadinha, juntamente com o Iguinho e com Lulinha, pra agitar aqui o nosso final de semana. Aumenta o som aí, põe no 12, porque tá apenas começando.

0: Aô, trem bom! Pisanejo!
1: Seja bem-vindo, Murilo Golfo.
2: Bruno César e Rodrigo, que honra, meus irmãos.